0: Seja nosso Senhor Jesus Cristo.
1: Para sempre seja louvado.
0: É hora, minha gente, vamos salvar esse.
1: Ei, Juê!
0: Ganga num ganga malele, pomba direi. Ganga num ganga malebo, pomba direi.